Fechando o Baú 93, uma viagem ao passado através da música em mais um show de saudade no seu rádio. Produção musical Luiz Medeiros. Sábado que vem tem mais. Boa noite, bom fim de semana. Tchau!

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16: Salve, salve, galera! E aí, DJ HJ na área! Vamos começar mais um bailinho do HJ aqui na 93FM, a rádio que é show! Final de semana chegou e vamos curtir, vamos aproveitar, acelerar forte! Bailinho do HJ na área, vamos...

0: É isso aí, breakzinho rapidinho, o Bailinho do HJ volta com muito mais músicas, muito mais sucessos pra você aqui na 93 FM,
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0: Bailinho. E é isso aí, moçada. Salve, salve. Voltamos com tudo, hein? Vamos que vamos até as 22 horas com o Bailinho do HJ aqui na 93 FM.

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E é isso aí, galera! Tudo que é bom dura pouco, hein? Então chegamos no final de mais um Bailinho do HJ aqui na 93FM. Sábado que vem teremos um novo encontro a partir das 21 horas. Então já deixa anotado na sua agenda aí, já programado, que o esquenta do final de semana já tem horário e data todos os sábados às 21 horas na 93FM, a rádio que é show. Aquele forte abraço,

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Barbacena e região. Bom dia, 5h08. Você está ligado aqui nas YC855, Rádio 93 FM Barbacena, uma emissora da Fundação José Bonifácio Lafayette de Andrada. A partir de agora, vamos juntos, aqui na sua...

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3: 5:08. Gente amiga, gente bonita, saudações radiofônicas, amigo ouvinte, ligado aqui nas ondas da 93,3 Barbacena, muito prazer do lado de cá. Quem vos fala é o seu amigo Ítalo Costa. Vamos junto até as 9 da manhã, com muita música sertaneja de qualidade, com a participação sua pelo 39390950 e o 999252750, que é o nosso zap zap aqui da 93. Tem também daqui a pouquinho a participação do amigo Ivan Eustáquio, né? Grande abraço pro nosso amigo Ivan. Quero mandar um abraço pro nosso amigo Gabriel, né? Que hoje está também fazendo os seus acompanhamentos das exposições agropecuárias, né? Então, hoje ele está de folga e no próximo domingo também eu vou estar apresentando aqui o programa A Voz do Campo. E vamos deixar de conversa que agora eu vou trazer uma moda boa.
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3: 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Às 5:09. Essa é moda gostosa. Aquela de meter o chifre no chão e sair arando. Porque vem chegando o Chico Rei Paraná. Quem será? Quem será, hein? Seu outro amor. 5:10. Bom dia!

0: Zezé de Camargo e Luciano.
1: Comigo, mas não vamos.
0: A outra. Essa aí é pra machucar o coração. Essa é uma daquelas, hein? Aquelas de meter o chip no chão e sair arando. Olha isso, brigue comigo, mas não vamos. Aô, Tchetchena, segura que lá vai.
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0: Muito bem, aí foi o Zezé de Camargo e o Luciano, é o famoso, é o Mirosmar que cantou, é o Mirosmar. Quero mandar um abraço aqui para Maria Antônia, lá em Antônio Carlos, está nos acompanhando, obrigado pelo carinho da audiência, a Rita em Ponte do Cosme. Quero mandar um abraço para minha amiga Celina, também lá em Doutor Saforte também. Alô, Celina, grande abraço, bom dia. A turma que está ligadinha comigo, minha amiga Dina no São Pedro, grande abraço. Meu amigo Zé Yolanda, lá em Paraíso Garcia. Alô, Zé Yolanda, grande abraço, é a turma aí ligadinha, obrigado pelo carinho da audiência. Quero mandar um grande abraço também à turma aí de Santa Rita do Ibitipoca, que também está nos acompanhando. Obrigado pelo carinho da audiência. A turma ligadinha com rádio aí, rádio manhã cedo, a outra, hein? Quero mandar um abraço para a galera da feira, né? Que já está chegando lá, mas daqui a pouquinho, né? O pessoal está chegando para fazer aquelas compras do domingo, fazer aquela feirinha do domingo, hein? Então vamos ajudar aí, né? O movimento dos nossos feirantes aí, a turma de Barbacena, hein? Aquele abraço. Quero mandar um abraço pro meu amigo Walter, a turma lá dos Costa também, grande abraço, bom dia. O pessoal de Pinheiro Grosso, a minha amiga Alice, Leonardo também, grande abraço, bom dia. Aô, moçada, meu amigo Edson Chita, lá no querido bairro Santa Efigênia, hein? Que bacana, hein? Agora são 5h21, vou trazer mais uma moda ajeitada aqui, que eu vou ali tomar um café, né? Aliás, eu vou fazer o café, né? Tem que fazer o café primeiro, mas enquanto... isso, eu vou trazer música e depois eu vou tomar o café. Aô! Tá chegando ele, grande Eduardo Costa. A sua vez. É, mais uma pra machucar o coração, hein? Aô, lugar moiaço!

0: aí, os mestres Tião Carreiro e Pardinho e Sérgio Reis, Pretinho Aleijado. 5h34.
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8: Estamos de volta, agora são 5 horas e 40 minutos. Passamos aí aquela sacola do dízimo, recolhemos e agora vamos trazer música. Mas antes disso, vamos no zap zap!
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8: Aí, mandou aquele zap zap. Meu amigo Danilo, lá do Nova Suíça, né? Pediu uma música bonita aqui do João Mineiro e Marciano. Vai sair aqui. Tá mandando pra todos nós aqui da rádio. Obrigado pelo carinho da audiência. Meu amigo José lá do Faria, meu amigo Wanderson lá do nosso querido Chapado do Faria, grande abraço. Ele pediu uma música bonita do Christian Ralph, oferecendo para sua esposa Maria e para todos aqui da rádio. Obrigado pelo carinho da audiência. É, onde você for, eu vou, já tá ali no jeito. E eu vou atender também agora o pedido do nosso nobre amigo Denilton lá do Nova Suíça. Ele pediu. Essa aqui eu vou mandar especialmente também para ela, minha amiga Maria Antônia, que gosta demais dessa moda. Deixa cair. Pode me negar. 19 minutinhos para 6 da manhã. Bom dia!

0: Christian Ralph, onde você for eu vou.
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0: Lourenço Lorival e o telefone chora. Alô, Genesi, querido bairro João Paulo II. Grande abraço, bom dia.

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1: Tá chegando Eduardo Costa, Henrique Solo, Morrer de Amor. Tem o pedido da Maria lá da Chapada do Faria, oferecendo do nosso amigo, sua esposa e meu amigo José. Ó, Wanderson, um abraço aí, ó.

0: Passarinho do peito amarelo. Música bonita, é um clássico, hein? Eu também sofro grande amargura. Outra, oh, isso. Uma criatura que hoje me faz trençonado. Para comigo. Na cidade de Barbacena, agora, neste momento, pontualmente, 6 horas. Bom dia.
1: O anjo do Senhor anunciou a Maria, e ela concebeu do Espírito Santo. Ave Maria, cheia de graça, o Senhor é convosco. Bendita sois vós entre as mulheres, e bendito é o fruto do vosso ventre, Jesus. Santa Maria, Mãe de Deus, rogai por nós, pecadores, agora e na hora de nossa morte. Amém. Eis aqui a serva do Senhor, faça-se em mim segundo a tua palavra. Ave Maria, cheia de graça, o Senhor é convosco. Bendita sois vós entre as mulheres, e bendito é o fruto do vosso ventre, Jesus. Santa Maria, Mãe de Deus, rogai por nós, pecadores, agora e na hora de nossa morte. Amém. E o Verbo divino se fez carne e habitou entre nós. Ave Maria, cheia de graça, o Senhor é convosco. Bendita sois vós entre as mulheres, bendito é o fruto do vosso ventre, Jesus. Santa Maria, Mãe de Deus, rogai por nós, pecadores, agora e na hora de nossa morte. Amém. Rogai por nós, Santa Mãe de Deus, para que sejamos dignos das promessas de Cristo. Oremos. Derramai, ó Deus, a vossa graça em nossos corações, para que, conhecendo pela mensagem do anjo a encarnação do vosso Filho, cheguemos por sua paixão e cruz à glória da ressurreição. Por Cristo nosso Senhor. Amém. Glória ao Pai, ao Filho e ao Espírito Santo, como era no princípio, agora e sempre. Amém. Glória ao Pai, e ao Filho e ao Espírito Santo, como era no princípio, agora e sempre. Amém. Glória ao Pai, e ao Filho e ao Espírito Santo, como era no princípio, agora e sempre.

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É uma alegria imensa receber cada coração sintonizado conosco neste domingo, onde tudo se reinicia. À nossa frente, uma semana vem aí, repleta de graças e bênçãos de Deus. Música.

0: nós nunca nos esqueçamos que nunca é tarde para algo novo nascer. Que em uma única semana, Deus pode mudar tudo.
1: A oração traz a intimidade, que traz a paz, supre as necessidades espirituais e materiais. Existe uma batalha dentro de nós. Essa batalha é entre a carne e o espírito. Se alimentarmos a carne, ela ganha e, consequentemente, ocorre a derrota do espírito em nossas vidas. Porém, a verdadeira vida só recebemos por intermédio de Jesus Cristo. Devemos alimentar sempre o nosso espírito. E como alimentá-lo? Somente buscando na fonte da vida, que é Deus. E como buscar da fonte? Orando.

Eu vou ficando por aqui e te faço um convite a uma reflexão. Alegrai-vos no Senhor. Alegrem-se sempre no Senhor. Novamente direi, alegrem-se. Filipenses 4:4. Eu sou Sheila Machado e te desejo uma semana abençoada.

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4: Demorou, mas estamos de volta. Alô, meu amigo Pascoal, alô, turma do Santa Cecília, aquele abraço, bom dia. Alô, Vanderlei, ó, minha amiga Lei, um abraço pra você, tá ligadinho com a gente, obrigado pelo carinho da audiência. Agora tem Vanderi, o Valderi e o Misael. É o avião das nove, tá meio adiantado, 6h24 agora, bom dia.

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1: Tá chegando aí, Mococa e Paraíso, o carro e a faculdade. A turma ligadinha comigo, alô, Gênesis, grande abraço, hein?

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3: César e Paulinho e Leonardo. Eu posso ser de tudo.
4: Tudo, mas corno não.
3: Às 6h44, sapeca pra nós agora. Vamos lá.

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2: Foi aí os meninos Breno e Matheus, DC para BC, e o César e Paulinho com a participação do Leonardo. Música nova, só o corno não. Teve também o Eduardo Costa aí, né? A cabeça passa, oa, ufa nele. Ah tá, 6h50 agora, deixa eu mandar um grande abraço, deixa eu pegar aqui no zap zap, roda a vinheta do zap pra nós.
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2: Italo Costa. Opa, do lado de cá, vamos lá, do lado de cá, tem um pedido aqui, manda pra mim um barreirito e toca aí a música Onde Estão Os Meus Passos. Ô Genesi, eu vou mandar pra você, pode deixar com nós, hein, minha filha. E agora, o Claudinei, bom dia, meu amigo Ítalo. Gostaria de ouvir o Pé de Boi e Mão de Vaca com Irídio e Irineu. Ofereço pra Maria Antônia, Antônio Carlos, pro Luiz, né, e pro véio, né. Um abraço aí, um abraço aí pra turma, nosso querido distrito de Curral Novo, município de Antônio Carlos. Beleza? Daqui a pouquinho tem Ivan Eustáquio aqui com Fala Ivan. São 6h50. Tá pronta a música aí do Pé de Boi e Mão de Vaca? Sapeca! Ah, essa é moda boa, hein? Pé de Boi e Mão de Vaca. Você conhece um desse aí? É, tem muito aí espalhado por aí. Deixa cair.

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1: Meus amigos, se nesse momento algum de vocês me perguntasse onde estão os meus passos, eu não saberia dizer. Mas em nome de Deus, eu agradeço e peço que cada fã, cada amigo, cada irmão que dê um passo por mim, porque eu não sei onde estão os meus passos.

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1: Muito bem, muito bem. Agora 7h45, ele está chegando.
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1: Às 7 horas e 46 minutos, vem aí Ivan Eustáquio. Bom dia.
4: Olá, amigos sintonizados na 93 FM, a rádio que é show, o programa Voz do Campo, criado, pautado, apresentado pelo companheiro Gabriel Assunção, homem também aí que milita o nosso meio rural. Já se alimentou hoje, meu amigo? Agradeço ao homem do campo. Mais uma vez hoje, neste último domingo do mês, contamos aí com a participação ancorando o programa do nosso Ítalo Costa. Seja bem-vindo, Ítalo Costa, e vamos dar início à nossa fala, Ivan Eustáquio, de hoje aí com você. Olha, meu amigo, você tem carro com final de placa 1, 2 ou 3, a partir da próxima terça-feira, dia 1º, será cobrado aí o IPVA. Fique atento. Motoristas mineiros devem ficar atentos ao calendário anual de exigência do Certificado de Registro e Licenciamento de Veículos, CRLV, relativo a este ano de 2026. O documento passa a ser exigido a partir da próxima terça-feira, portanto, depois de amanhã, dia 1º, para automóveis com finais de placas 1, 2 e 3. Quem for flagrado sem o CRLV, lógico, será multado. Proprietários de veículos com finais de placas 4, 5 e 6 têm até 1º de outubro para regularizar o licenciamento, ok? Já aqueles com finais de placas 7, 8, 9 e 0 precisam estar em dia com o documento até 1º de novembro. Portanto, meu amigo, fique atento aí, como eu sempre digo, né? Fique atento porque o camarão que dorme, a onda leva. Ítalo Costa, daqui a pouquinho eu volto com outras notícias. Não saiam daí, sigam Ítalo Costa, a voz do campo.
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1: Tá chegando o Rio Negro e Solimões, o cowboy vai te pegar. 7h48 aqui nas ondas da 93 FM. ZYC 786.

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3: Estamos de volta e ele vem chegando.
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3: E agora ele vem retornando, meu grande amigo Ivan Eustáquio. Vamos lá.
6: Ok, meu caro Vitor Costa, de volta aí a Voz do Campo com o Fala Ivan Eustáquio. E essa nós vamos direcionar à magistratura. É que o Enem 2026 abriu inscrições para o exame. Saiba datas e como se cadastrar. O Exame Nacional de Magistratura, o ENAM, abriu esta semana o período de inscrições para a segunda edição deste ano. A prova é uma etapa de habilitação obrigatória para quem pretende disputar concursos jurisdicionais. Por se tratar de um exame eliminatório e não classificatório, não há, não, disputa por vagas. Diversos processos seletivos para cargos de juiz exigem aprovação no exame que emite um certificado de comprovação válido por 2 anos com uma prorrogação. Interessados podem se inscrever pelo site da Fundação Getúlio Vargas, FGV. O prazo vai até o dia 24 do mês de setembro. No momento da inscrição, também é necessário apresentar o diploma de graduação em Direito, reconhecido pelo MEC. Para se inscrever, é preciso pagar uma taxa no valor de R$ 120. Candidatos inscritos no CadÚnico com renda igual ou inferior ao limite de isenção do imposto de renda e também doadores de medula óssea poderão pedir a isenção do valor até 8 de setembro. Portanto, você que pretende aí participar do exame da magistratura 2026, fique atento aí, o período do prazo vai até 24 de setembro, ok? Em instantes eu volto, Vitor Costa, para fechar minha participação com você aí. Não saiam daí, até já.
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3: Muito bem, muito bem. Aquele recadinho do Ivan Eustáquio, mas agora eu vou mandar recado pra turma aí que tá ligadinho com a gente. Mandar um abraço aqui, olha só, um alôzinho aí. Meu amigo, o Walter, né? Tá acompanhando, meu amigo Valtinho lá nos Costa, tá acompanhando nossa programação, né? Tá mandando aí para o Nenzinho, para o Albert também. Ô, gente boa, tu me pediu o canarinho do peito amarelo, essa já tinha saído aí com o Milionário José Rico. Mas eu vou mandar uma outra moda pra você de Milionário José Rico. Ô, chão molhado, deixa cair. Traz pra mim aquela, só um dedo e um pedaço de torre. Porque, ó, é moda de meter o chifre no chão e sair arando, hein? Segura que lá vai, neném. 8h19 aqui na 93 FM.

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1: Gian Giovanni, do ano de 1997. Que raio de amor é esse, hein? 8h22. Segura! Neste clima gostoso, assim, ó. Um, dois, ó.

0: Tá aí o sucesso do Leonardo, Namoro Novo.
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0: Agora tem Léo Magalhães, Absoluta, 8h29, bom dia.

0: o sucesso do Léo Magalhães. Absoluta. Nas ondas da sua 93 FM. Daqui a pouquinho a gente volta.
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10: E o Mirosmar está voltando para cantar É o Amor. E é o Mirosmar e o Elson também. É, nada mais, nada menos que Zezé de Camargo e Luciano. Então vamos bolegar. Aô, trem. Chora não. Aô, lugar.
11: Eu não vou negar.
10: Aquela famosa frase. Chifre foi feito pra boi. Homem usa de enxerido. Segura que lá vai, neném.
11: Você traz

0: Esse Mirosmar não é fácil, não. Aê, Mirosmar, ordinário, machuca o coração da gente. Eita! Zezé de Camargo e Luciano, é o amor!
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0: E ele tá chegando, quem é que tá chegando?
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0: E para finalizar sua participação aqui no nosso programa, Ivan Eustáquio vem chegando!
5: Bem, meus amigos, ok, meu caro Ítalo Costa, estamos de volta para finalizar nossa participação aí hoje com você no programa Voz do Campo. Se Deus permitir, vocês estaremos de volta aí no próximo domingo. Mas eu gosto sempre de lembrar nessa última participação sobre concursos públicos e oportunidades que vão surgindo aí pelo país. Por exemplo, essa aqui nós vamos direcionar aí a garotada aí, né, aos jovens de 16 anos ou mais. É que o Mercado Livre abriu mais de 1.200 vagas para jovem aprendiz aqui em Minas, São Paulo e outros estados. O Mercado Livre, um dos principais em atuação no país, está com 1.242 vagas para jovem aprendiz na área de logística, abertas em diversos estados brasileiros. A seleção, realizada em parceria com a ESPRO, Ensino Social Personalizante, é destinada a jovens com 16 anos ou mais que estejam cursando ou tenham concluído o ensino médio ou técnico. Estudantes de ensino superior também podem participar. Das mais de 1.000 oportunidades disponíveis, 215 estão em Minas Gerais. Entre elas, está Juiz de Fora, mais próxima a nós aqui. Quanto aos benefícios e às inscrições, os aprendizes atuarão em jornadas de 6 horas diárias durante 4 dias úteis, além de um dia de formação teórica realizada pela ESPRO. A remuneração é R$ 1.142 para os programas com jornada diária de 6 horas ou R$ 761 para jornada diária de 4 horas. Isso, além de auxílio transporte, vale refeição e assistência técnica. As inscrições são gratuitas e estão disponíveis pela internet no site. Anote aí: espro.org.br/parceiros/programa-aprendiz-mercado-livre. Repetindo, o site espro.org.br/parceiros/programa-aprendiz-mercado-livre. Associe-se lá, entre no site que você terá outras oportunidades, ok? Bem, meu caro Ítalo, antes de encerrar minha participação, quero enviar uns abraços aqui hoje, com a sua permissão aí. Os abraços de hoje vão para o nosso amigo, Dr. Antônio Chaves Neto, cirurgião dentista, atendendo aí sua clientela com carinho e com exatidão aí na Avenida Pereira Teixeira, em seu consultório. Vão também para o engenheiro, o nosso amigo Zé Maurício, né, que está nos ouvindo na fazenda dele, lá com a família. Obrigado pela audiência. Ao Luiz Prata de Santana, popular vulgo Ciruta, gente boa, ex-policial militar, ex-jogador de futebol aqui em Barbacena, atuou muitos anos pelo Andaraí e outros times. É um cliente assíduo aí do restaurante Gosto e Sabor, nosso patrocinador aqui também no programa Voz do Campo. A todos, um forte abraço, um bom domingo. Como eu disse, Deus permitindo, semana que vem estaremos de volta. Bom final de domingo, bom início de semana, bom início de mês e até lá.
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0: pra 93 ninguém. FM. É claro que não faz. Tem áudio aí, ô?
6: É mesmo? 99925-2750.
0: Fala FM. Comigo?
7: Que é show. Oi, bom dia. Bom tudo dia. Bem? Quem fala aqui é Maricília, aqui do aeroporto. Gostaria de ouvir aquela música do Henrique Juliano, Conexão de Outras Vidas.
0: Uhum.
7: Manda essa música pra gente, ofereço pra toda a equipe aí, pra você, sua família. Fique com Deus e um bom final de semana
0: para todos. É nóis, é tá... nóis. E por falar nisso, música bonita, né? Essa música do Henrique Juliano caprichou, hein? É, meu amigo Edson Chita, no Santa Efigênia, galera aí. Manda um abraço pra galera do Vovocas Barra, hein? Grande abraço à turma do Santa Efigênia.

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finalizando super bem o nosso programa de hoje aqui nas ondas da 93 FM. Na voz de Chitãozinho Chororó e aquele coração sertanejo. A Voz do Campo volta domingo que vem aqui nas ondas da 93 às 5 da manhã, tá bom? Na sequência tem Jackson Nascimento com o programa Manhã Retrô, produção exclusiva de Marco Aurélio Magalhães. Às 10 da manhã temos missa diretamente da Matriz da Piedade. E às 11 tem Grazi Braga e o programa Brasilidade aqui na 93. Grande abraço pra você. Domingo que vem eu tô de volta aqui na 93 com o programa Voz do Campo. 9 horas na cidade de Barbacena. Um abraço pra você. Ligado aqui na sua ZYC 855, Rádio 93 FM, Barbacena, Minas Gerais. Quando garganta, é hora de despertar. Levanta.

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6: Olá, como é que você tá? Tudo bem? Bom dia para você. Estamos juntos em mais um domingo aqui na programação 93 FM, nossa viagem pelo tempo recordando grandes emoções. Tá começando o Manhã Retrô, que tem a produção dele, Marco Aurélio Magalhães. Vem com a gente, vem curtir boas músicas no início da manhã deste domingo aqui pela nossa 93 FM, a rádio que é show. Bom dia para você.

É isso aí, você aqui com a gente, curtindo o Manhã Retrô, viajando pelo tempo, recordando grandes emoções. Produção de Marco Aurélio Magalhães. Continue com a gente, daqui a pouquinho eu volto com muito mais pra você.

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9: E aí, como é que você tá? Tudo bem? Curtindo o seu domingo? Maravilha, né? Essa manhã de domingo, você aqui com a gente, recordando no Manhã Retrô, que tem a produção de Marco Aurélio Magalhães. Continue com a 93FM, a rádio que é show. E vamos lá, para mais uma super sequência. Bom dia!

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0: E assim a gente encerra em grande estilo o Manhã Retrô deste domingo aqui na programação 93 FM. É isso aí, todos os domingos entre 9 e 10 da manhã você acompanha com a gente o Manhã Retrô, produção de Marco Aurélio Magalhães, começando muito bem o seu domingo com boas músicas pela nossa 93 FM. Continue com a gente, tá bom? Curtindo a nossa programação. Manhã Retrô, então, de volta no próximo domingo a partir de 9 da manhã. Forte abraço pra você, um excelente domingo e até a próxima.
1: Levamos

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0: seja
1: nosso Senhor Jesus Cristo. Irmãos e irmãs, sejam todos bem-vindos a esta missa do 22º domingo do tempo comum. Acolhemos com especial alegria as crianças de nossa comunidade. Rezemos nas seguintes intenções: pelo aniversário natalício de Sebastião José de Almeida, Beatriz Alfim de Paula Silva, pelos 15 anos de Júlia Campos Dias, e pelos enfermos Inês de Fátima Caetano, Edson Lúcio, Angelina Nascimento, João Gabriel, Gabriel dos Santos, e pela alma de Fábio Meneguim de Oliveira. A liturgia deste domingo nos apresenta o caminho exigente do seguimento. A palavra arde no coração de Jeremias. Paulo convida a oferecer a própria vida como sacrifício vivo. E Jesus chama cada discípulo a renunciar a si mesmo e tomar a cruz. Em Cristo, perder a vida por amor não é fracasso, mas caminho de liberdade, comunhão e salvação. Rezemos.

0: também por aquelas intenções que estão em nossos corações e que as, aquelas que estão ali naquele cestinho. Cantemos.
1: Quem tiver o livrinho, música número 18.

0: Hoje também celebramos os 15 anos da Júlia. Onde está a Júlia? A Júlia está ali. Levante aí sua mão, Júlia. 15 anos. É também nossa coroinha, Júlia. Uma salva de palmas. Hoje também nós celebramos aqui nesta missa a ação de graças pelo dia do catequista. Então nós estamos rezando nas comunidades, mas aqui de modo especial nessa celebração eucarística, agradecendo o dom da vida, a vocação e a missão de cada catequista da nossa paróquia. Para os catequistas, as catequistas, uma calorosa salva de palmas. Oitavo dia da novena preparatória para a festa da nossa querida, bem-aventurada Isabel Cristina, Virgem Mártir. Invocamos de Deus graças e bênçãos por intercessão da Beata Isabel Cristina. A todos os que nos visitam, desejamos também boas-vindas. Você que reza conosco pelos meios de comunicação, uma saudação de paz. Os que nos ouvem pela Rádio 93, os que nos acompanham pelo YouTube do Santuário. Em nome do Pai, do Filho e do Espírito Santo.
1: Amém.
0: A graça de nosso Senhor Jesus Cristo, o amor do Pai e a comunhão do Espírito Santo esteja sempre convosco.
1: Bendito seja Deus que nos reuniu no amor.
0: Peçamos a Deus o perdão dos nossos pecados. Cantemos.
2: Número 27 no livrinho.

0: Deus Todo-Poderoso, tenha compaixão de nós, perdoe os nossos pecados e nos conduza à vida eterna.
1: Amém.
0: Glorifiquemos a Deus cantando o hino de louvor.

0: Oremos. Deus onipotente, fonte de todo dom perfeito, semeai em nossos corações o amor ao vosso nome e, estreitando os laços que nos unem convosco, fazei crescer em nós o que é bom e guardai com amorosa solicitude o que nos destes. Por nosso Senhor Jesus Cristo, vosso Filho, que é Deus, e convosco vive e reina na unidade do Espírito Santo por todos os séculos dos séculos.
1: Amém. Escutemos a palavra que nos convida a renovar nossa maneira de pensar e a seguir fielmente os passos de Cristo.
2: Leitura do livro do profeta Jeremias. Seduziste-me, Senhor, e deixei-me seduzir. Fostes mais forte, tivestes mais poder. Tornei-me alvo de irrisão o dia inteiro. Todos zombam de mim. Todas as vezes que falo, levanto a voz, clamando contra a maldade, invocando calamidades. A palavra do Senhor tornou-se para mim fonte de vergonha e de chacota o dia inteiro. Disse comigo: não quero mais lembrar-me disso, nem falar mais em nome dele. Senti, então, dentro de mim um fogo ardente a penetrar-me o corpo todo. Desfaleci sem forças para suportar. Palavra do Senhor.
1: Graças a Deus.

0: meu Deus.
1: Sois vós, ó Senhor, meu Deus, desde a aurora ansioso vos busco. A minha alma tem sede de vós, minha carne também vos deseja, como a terra sedenta e sem água.

Venho assim contemplar-vos no templo para ver a vossa glória e poder. Vosso amor vale mais do que a vida, e por isso meus lábios vos louvam.

Quero, pois, vos louvar pela vida e elevar para vós minhas mãos. A minha alma será saciada, como em grande banquete de festa, cantará a alegria em meus lábios ao cantar para vós meu louvor.

Para mim foste sempre um socorro, de vossas asas a sombra eu exulto. Minha alma se agarra em vós, com poder vossa mão me sustenta.

0: carta de São Paulo aos Romanos. Pela misericórdia de Deus, eu vos exorto, irmãos, a vos favorecerdes em sacrifício vivo, santo e agradável a Deus. Este é o vosso culto espiritual. Não vos conformeis com o mundo, mas transformai-vos, renovando vossa maneira de pensar e de julgar, para que possais distinguir o que é da vontade de Deus, isto é, o que é bom, o que lhe agrada, o que é perfeito. Palavra do Senhor.
1: Graças a Deus.

0: aleluia, aleluia, aleluia, aleluia. O Senhor esteja convosco. Proclamação do Evangelho de Jesus Cristo, segundo São Mateus. Naquele tempo, Jesus começou a mostrar a seus discípulos que devia ir a Jerusalém e sofrer muito da parte dos anciãos, dos sumos sacerdotes e dos mestres da lei, e que devia ser morto e ressuscitar no terceiro dia. Então Pedro tomou Jesus à parte e começou a repreendê-lo, dizendo: Deus não permita tal coisa, Senhor, que isso nunca te aconteça. Jesus, porém, voltou-se para Pedro e disse: Vai para longe, Satanás. Tu és para mim uma pedra de tropeço, porque não pensas as coisas de Deus, mas sim as coisas dos homens. Então Jesus disse aos discípulos: Se alguém me quer seguir, renuncie-se a si mesmo. Tome a sua cruz e venha depois de mim. Pois quem quiser salvar a sua vida vai perdê-la, e quem perder a sua vida por causa de mim vai encontrá-la. De fato, ao homem ganhar o mundo inteiro se vier a perder a sua vida, o que poderá alguém dar em troca de sua vida? Porque o Filho do Homem virá na glória do seu Pai com seus anjos e então retribuirá a cada um de acordo com a sua conduta. Palavra da salvação.
1: Glória a vós, Senhor.
0: Palavra do Santo Evangelho. Ilumine a nossa vida e perdoe os nossos pecados. Conhecer Jesus pela fé é nossa alegria. Segui-lo é uma graça. E transmiti-lo aos outros é uma missão de quem com ele fez a verdadeira experiência do encontro. Então são três realidades aqui: conhecimento de Jesus, o seguimento de Jesus e a transmissão de Jesus, a nossa missão. Conhecendo Jesus, nos tornamos discípulos e discípulas dele, no seguimento. Depois, o discipulado inspira a missão. Estamos falando hoje da catequese, dia da catequista, dia do catequista. Aqueles que nos ajudam na dimensão da fé cristã, do conhecimento de Jesus, do mistério de Cristo e da Igreja. Nos faz conhecer Jesus não de um modo teórico, abstrato, mas no encontro com Jesus. O programa de catequese da Arquidiocese de Mariana é um programa muito mistagógico. Mistagogia quer dizer condução ao mistério. E os catequistas são mistagogos, aqueles que conduzem a todos ao mistério de Deus. Mistagogo, quem conduz ao mistério de Cristo, ao mistério de Deus. A fazer uma experiência de encontro com Jesus. Por isso que os temas do programa catequético são assim: vinde a mim, conhecer o caminho, preparai o caminho. Tudo relacionado a uma experiência. Uma experiência de amor. Então, conhecer Jesus pela fé. Não pensar que nós podemos seguir Jesus sem a cruz. Não é possível. Se alguém me quer seguir, tome a sua cruz. Pedro ficou apavorado. Não, Senhor, não pode ter sofrimento, não. Deus nos livre do sofrimento. E Jesus, olha, essa não é uma intuição divina. Sai, Satanás. O sofrimento é redentor. Às vezes, quando nos chega a provação, a aflição, a tribulação, a gente xinga, murmura, reclama, blasfema. Não podemos fazer isso. Quem quiser ganhar a sua vida, vai perdê-la. Mas quem perder a sua vida por causa do reino, este a encontra. É o paradoxo cristão do seguimento a Jesus, que é uma graça e não um peso. Seguir Jesus é uma graça. Se conhecer Jesus é nossa alegria, segui-lo é uma graça, não um peso. Por isso a cruz é graça, não é peso. O meu coração é só de Jesus. A minha alegria é... Não é assim que a gente canta com as crianças no mês do coração de Jesus? O meu coração é só de... A minha alegria é a Santa Cruz. Irmãos e irmãs, não é só carregar a cruz, que às vezes a gente tem o terço pendurado no pescoço, a cruz aqui com um anel no dedo do terço, ou então o crucifixo que a gente usa no cordão. Tudo isso é importante. É um sinal sacramental da pulseira no braço. Tudo isso é um sinal. Mas é preciso carregar, antes de tudo, no coração. E viver com Jesus, para Jesus. Transmitir Jesus com o testemunho da nossa fé, da nossa vida. Coragem. Coragem. Beata Isabel Cristina muito nos ensina. Ela viveu a sua infância, como vocês, queridas crianças, rezando, estudando, brincando, mas sempre temente a Deus. Vinda de uma família profundamente religiosa, católica, membros da Sociedade São Vicente de Paulo, gente que tinha grande amor a Deus e aos pobres, servindo ao próximo. E assim que ela entregou sua vida, tão jovenzinha, 20 anos, viveu o martírio. Mas é por causa do caminho que ela fez. De conhecimento de Jesus, de seguimento a Jesus e de boa vontade para transmitir Jesus com a vida. Assim nós também devemos caminhar. Pela misericórdia de Deus, diz o apóstolo Paulo, eu vos exorto a vos oferecerdes em sacrifício vivo, santo e agradável a Deus, como culto espiritual. Cada um, as crianças, os catequistas, todos que estão aqui, são chamados a oferecer a vida como culto agradável a Deus. Sacrifício vivo, santo, puro, discernindo a vontade de Deus, o que é agradável ao Senhor. Segunda leitura da missa de hoje, carta aos Romanos, capítulo 12. Eu vos exorto, irmãos, a vos oferecer, pela misericórdia de Deus, como sacrifício vivo. Nós vamos oferecer o sacrifício, estamos oferecendo o sacrifício. Por isso, o presidente da liturgia vai dizer, orai, irmãos e irmãs, para que o meu e o vosso sacrifício seja aceito por Deus Pai Todo-Poderoso. E vocês vão dizer, aceita, Senhor, a nossa vida, a nossa boa vontade, o nosso empenho, o nosso esforço na busca de santidade, de um seguimento fiel a Jesus, sem reclamar, sem murmurar, sem xingar, sendo pacientes, amorosos, ardorosos no entusiasmo por Deus e pelas coisas de Deus, seduzidos por Deus, como o profeta Jeremias disse, seduziste-me, Senhor, e eu me deixei seduzir. Toda gente que está aqui, ou já está seduzido, ou está sendo motivado nesse caminho de sedução. Catequista, a senhora, o senhor, você deve seduzir os, sobretudo as crianças, os adolescentes. Claro que catequese não é só para menino, para criança, para adolescente. Catequese é para todos e todas as idades. Mas a gente sabe que quem mais participa dos encontros catequéticos são os pequenos, crianças e adolescentes. Então, o catequista deve seduzir, mais do que passar a doutrina, que é importante. Mas dizia o Papa Bento XVI que o cristianismo, antes de ser uma doutrina, é um encontro com uma pessoa, Jesus de Nazaré, o Cristo Senhor. Um encontro que muda a nossa vida, que transforma a nossa história. É o encontro com Jesus. Então os catequistas fazem isso. Essa sedução, motivação, que é um bom convencimento, né? Às vezes as pessoas querem convencer tanto as famílias, as crianças, para as coisas ruins, erradas. A gente tem que convencer pela palavra de Deus, pelo Evangelho, pelo ensinamento da igreja, para viver bem, retamente, santamente. E ter a alegria de dizer, eu sou cristão, eu vivo a fé, eu participo da igreja do Senhor, eu creio e quero que o Senhor aumente a minha fé. Agora nós vamos rezar a profissão de fé. Eu quero chamar as catequistas, os catequistas, para que venham todos aqui à frente. Catequistas que estão na igreja, tanto os da nossa paróquia quanto os de outras paróquias, não tem problema. Toda gente que é catequista, vem aqui na frente agora. Porque a gente vai rezar a profissão de fé. Toda a comunidade vai rezar. Toda a assembleia. Mas os catequistas devem publicamente professar a fé. Porque é isso que vocês fazem. É a transmissão da fé. E a nossa fé batismal é uma fé trinitária. Nós cremos em Deus que é Pai, Filho e Espírito Santo. Nós cremos na igreja. Que nos ensina isso. Então podem vir todos os catequistas, também os de outras paróquias que estão conosco. Podem vir, vocês podem ficar aqui bem na frente, assim, circulando o altar e olhando para o altar. Isso, pode chegar, Fatinha, um pouquinho mais para cá. Isso, vamos circular o altar. Então os catequistas, as catequistas... Às vezes a gente usa muito o gênero feminino porque tem mais mulheres, mas tem homens também, e é bom que tenha casais, como a gente tem um casal aqui, olha, né? O Luiz Felipe e a Vânia, né? Temos outros também. Mas é bom que a gente tenha essa presença masculina. A gente às vezes fala mais as catequistas, porque em algumas comunidades são só mulheres que aderem a esse caminho. Mas os homens também. Que bom. Nós vamos agradecendo a Deus pela vida das senhoras e dos senhores, de vocês, que dedicam tanto da vida de vocês. Claro que a catequese começa em casa, né, com a mamãe, com o papai, que ensina as primeiras orações, não é? Mas nós queremos agradecer a Deus, vocês que ajudam tanto, toda semana, não é? Encontro semanal. Exige esforço, porque tem um tempo de preparar, o tempo de vir, de realizar o encontro, que não é uma aula, é diferente das lições da escola. Até pode parecer em algum sentido, mas não é aula, é um encontro, é uma experiência, não é? Então vamos agora, juntos, rezarmos, também a Assembleia de Pé, por favor, rezarmos a nossa profissão de fé. Creio em Deus Pai Todo-Poderoso, Criador do céu e da terra, e em Jesus Cristo, seu único Filho, nosso Senhor, que foi concebido pelo poder do Espírito Santo, nasceu da Virgem Maria, padeceu sob Pôncio Pilatos, foi crucificado, morto e sepultado, desceu à mansão dos mortos, ressuscitou o terceiro dia, subiu aos céus, está sentado à direita de Deus Pai Todo-Poderoso, donde há de vir a julgar os vivos e os mortos. Creio no Espírito Santo, na Santa Igreja Católica, na comunhão dos santos, na remissão dos pecados, na ressurreição da carne,
1: na vida eterna. Amém.
0: Iniciando agora a nossa oração comunitária, as nossas preces, rogamos a Deus por cada uma, por cada um, pelas suas famílias, para que tenham saúde, paz, alegria e força nessa missão, nessa vocação que Deus os chamou, para que sejam perseverantes, não desanimem com as dificuldades e tenham sempre o apoio da nossa comunidade, o nosso auxílio espiritual, as nossas orações. Tudo isso, Pai, pedimos em nome de Jesus, com a intercessão de Nossa Senhora, Mãe da Piedade, da Beata Isabel Cristina, na unidade do Espírito Santo. Obrigado. Que Deus abençoe e recompense. Continuemos rezando nossas preces com fé e confiança.
2: Senhor, conduzi a vossa igreja pelo caminho da cruz, para que não se conforme com este mundo, mas seja transformada e reconheça sempre a vossa vontade, nós os pedimos.
1: Ouvi-nos,
2: Senhor.
0: Ouvi-nos, Senhor.
2: Senhor, sustentai os profetas, pregadores e missionários que experimentam cansaço ou rejeição, para que vossa palavra continue ardendo em seus corações, nós vos pedimos.
1: Ouvi-nos, Senhor.
2: Senhor, permanecei junto dos enfermos, enlutados, perseguidos e de todos os que carregam pesadas cruzes, para que encontrem em Cristo consolo e força, nós vos pedimos.
1: Ouvi-nos, Senhor.
2: Senhor, recebei nossa vida como sacrifício vivo, santo e agradável, e ensinai-nos a perder o egoísmo para ganhar a verdadeira vida em vosso Filho, nós vos pedimos.
1: Ouvi-nos, Senhor.
2: Senhor, abençoai os membros da Pastoral do Dízimo, para que ajudem nossa comunidade a viver a gratidão, a corresponsabilidade e a partilha renenosa dos dons recebidos, nós vos pedimos.
1: Ouvi-nos, Senhor.
0: Nós vamos abençoar agora a nossa coroinha, a Júlia, que vai fazer o seu oferecimento a Deus dos seus 15 anos. Júlia, com sua mamãe, com seu papai, venha cá receber esta bênção, esta oração tão especial. Membro de nossa comunidade, participante mais especificamente da comunidade Santa Efigênia, que você tenha, como jovem, sabedoria para fazer o discernimento daquilo que é a vontade de Deus. Que você faça frutificar as sementes que recebeu do coração da sua família, da igreja. Então nós vamos agora abençoar a sua vida, o seu anel. Anel de 15 anos. Anel significa fidelidade. Amor e fidelidade. Fidelidade a Deus, fidelidade à família, fidelidade aos amigos, fidelidade à comunidade. Oremos. Deus, Pai de bondade e misericórdia, cuja palavra abençoa e santifica todas as pessoas, todas as coisas, abençoe e santifique a vida da Júlia, sua família, os seus pais, o seu anel de 15 anos. Que assim você tenha capacidade de viver o ideal do Evangelho, a busca da santidade, a exemplo da jovem Beata Isabel Cristina. Isso vos pedimos, Pai, em nome de Jesus, intercessão de Nossa Senhora e de São José, na unidade do Espírito Santo. Oferecendo a vida da Júlia a Deus, no momento da apresentação das oferendas, oferecemos às crianças, adolescentes, os jovens, as famílias, e você pode também dar a sua oferta nesse momento, colaborar. Então, pode agora os pais colocar um anel, e cada um ofereça a sua vida a Deus, suas alegrias e dificuldades, conquistas e sofrimentos, com o desejo de vivermos na graça do Senhor. Uma calorosa salva de palmas. Apresentação das oferendas. Pão e vinho no altar do Senhor. Também a nossa oferta. Se alguém quiser fazê-la pelo PIX,
3: canto número 42.

0: pouquinhos. Sentadinho aqui. Orai, irmãos e irmãs, para que o meu e o vosso sacrifício seja aceito por Deus, Pai Todo-Poderoso.
1: Glória do seu nome, para o nosso bem e de toda a sua santa igreja.
0: Este santo sacrifício, Senhor, nos traga a perene bênção da salvação e vosso poder leve à plenitude o que celebramos no sacramento, por Cristo nosso Senhor.
1: Amém.
0: O Senhor esteja convosco.
1: Ele está no meio de nós.
0: Orações ao alto. Demos graças ao Senhor nosso Deus.
1: É nosso dever e nossa salvação.
0: Na verdade, digno e justo é nosso dever de salvação. Dá-vos graças sempre e em todo lugar, Senhor do Pai Santo, Deus eterno e todo-poderoso. Em vós vivemos, nos movemos e existimos. E ainda em nossa condição corporal, não só sentimos todos os dias as provas de vosso amor de Pai, mas também já possuímos o penhor da eternidade. Pois tendo recebido as primícias do Espírito, pelo qual ressuscitar Jesus dentre os mortos, esperamos a plena realização do mistério pascal. Por isso também nós vos louvamos com todos os anjos, cantando em alegre celebração a uma só voz.

0: verdade, ó Pai, vós sois santo, fonte de toda santidade. Santificai, pois, estes dons, derramando sobre eles o vosso Espírito. Vinde que se tornem para nós o corpo e o sangue de nosso Senhor Jesus Cristo.
1: Enviai o vosso Espírito Santo,
0: estando para ser entregue. Abraçando livremente a paixão, Jesus tomou o pão. Pronunciou a bênção de ação de graças, partiu e o deu a seus discípulos, dizendo: tomai todos e comei, isto é o meu corpo, que será entregue por vós.

Do mesmo modo, no fim da ceia, ele tomou o cálice em suas mãos. E dando graças novamente, o entregou aos seus discípulos, dizendo: Tomai todos e bebei. Este é o cálice do meu sangue, o sangue da nova e eterna aliança, que será derramado por vós e por todos, para a remissão dos pecados. Fazei isto em memória de mim.

0: Mistério da fé.
1: Anunciamos, Senhor, a vossa morte e proclamamos a vossa ressurreição. Vinde, Senhor Jesus.
0: Celebrando, pois, o memorial da morte e ressurreição do vosso Filho, nós vos oferecemos, ó Pai, o pão da vida e o cálice da salvação. E vos agradecemos porque nos tornaste dignos de estar aqui na vossa presença e vos servir. Suplicantes, os pedimos que, participando do corpo e sangue de Cristo, sejamos reunidos pelo Espírito Santo num só corpo.
1: O Espírito nos una num só corpo.
0: Lembrai-vos, ó Pai, da vossa Igreja presente pelo mundo inteiro e aqui convocada no dia em que Cristo venceu a morte e nos fez participantes de sua vida imortal. Que ela cresça na caridade com o Papa Leão, com o nosso Bispo Ayrton e todos os ministros do vosso povo.
1: Da vossa Igreja.
0: Lembrai-vos também na vossa misericórdia dos nossos irmãos e irmãs que adormeceram na esperança da ressurreição, de modo especial Fábio Meneguim de Oliveira, todos os que partiram desta vida, acolhei-os junto a vós na luz da vossa face.
1: Concedei-lhes, ó Senhor, a luz eterna.
0: Enfim, nós os pedimos, tende piedade de todos nós e dai-nos participar da vida eterna com a Virgem Maria, Mãe de Deus, São José, Beata Isabel Cristina e todos os santos que neste mundo viveram na vossa amizade, a fim de os louvarmos e glorificarmos por Jesus Cristo, vosso Filho. Por Cristo, com Cristo e em Cristo. A vós, Deus Pai Todo-Poderoso, na unidade do Espírito Santo, toda honra e toda glória, todos os séculos dos séculos.
1: Amém.
0: Quem tem uma criança perto de si, dê a mão a ela para rezar o Pai Nosso. A oração que Jesus nos ensinou. Pai Nosso,
1: que estais no céu, santificado seja o vosso nome. Venha a nós o vosso reino. Seja feita a vossa vontade, assim na terra como no céu. O pão nosso de cada dia nos dai hoje. Perdoai as nossas ofensas, assim como nós perdoamos a quem nos tem ofendido. E não vos deixeis cair em tentação, mas livrai-nos do mal.
0: Livrai-nos de todos os males, ó Pai. Dai-nos hoje sempre a vossa paz. Jurados pela vossa misericórdia, sejamos sempre livres do pecado, protegidos de todos os perigos, quanto aguardamos a feliz esperança e a vinda do nosso Salvador Jesus Cristo.
1: Vosso é o reino, o poder e a glória para sempre.
0: Senhor Jesus Cristo, disseste aos vossos apóstolos, deixo a paz, eu vos dou a minha paz, não leis os nossos pecados, mas a fé que anima a vossa Igreja. Dai-lhe segundo o vosso desejo a paz e a unidade, vós que sois Deus com o Pai e o Espírito Santo.
1: Amém.
0: A paz do Senhor esteja sempre convosco.
1: O amor de Cristo nos uniu. Tirais o pecado do mundo, tende piedade de nós. Cordeiro de Deus, que tirais o pecado do mundo, tende piedade de nós. Cordeiro de Deus, que tirais o pecado do mundo, dai-nos a paz.
0: Felizes os convidados para a ceia do Senhor. Eis o Cordeiro de Deus que tira o pecado do mundo.
1: Senhor, eu não sou digna de que entreis em minha morada. Mas dizei uma palavra e serei salva.
0: Quem nos acompanha pelos meios de comunicação, faça agora a sua comunhão espiritual. Os que na igreja estão e vão comungar, comungue na frente de quem está distribuindo.
2: Canto número 68.

0: Vivo diretamente do Santuário da Piedade. 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
3: E por aqui, eu vou te convidar para fazer uma viagem comigo ao mundo da música brasileira. Porque os ritmos que sacodem o nosso país, vai ter samba, vai ter pagode, vai ter sertanejo, vai ter pisadinha, vai ter de tudo um pouco. Então, aumente seu volume, Brasilidade está no ar. Pra gente começar, Menos é Mais e Natan, pela última vez.
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0: Fernando, deixa eu acabar!
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0: Vou mandar uma história pra vocês, ó.

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0: sabe. São diretamente de Barbacena para o mundo, os meninos queridíssimos do Safadear com o Long Neck. Sim, música aqui, ó, da cidade, da região. Tá dando valor ao que a gente tem de bom. A prata da casa. Daqui a pouquinho eu volto com muito mais música e alegria no seu rádio.
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1: Já de volta na sintonia da 93.3 FM com o nosso Brasilidade, dando uma viajada, uma navegada pelos ritmos brasileiros. Um grupo de pagode que tem tempo na estrada, mas que eu gosto demais do som que esses meninos fazem. Pixote, chega pra cá com música nova também. Coração e Cadeado.
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2: Companhia, fique bem, se cuide, bom restinho de domingo, aproveite sua tarde, sua noite, amanhã eu tô de volta a partir de 1 da tarde no Conectados. Na sequência, tem 6 horas de música sem nenhum intervalo comercial, tá chegando aí, Sintonia 93. Um beijo, bom domingo, tchau!

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1: Será que tem alguém apaixonado nesse recinto hoje?

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1: Olá, olá, meus queridos ouvintes da Rádio 93. Estamos aqui para mais um programa 5 minutos de ciência no seu dia a dia, comigo, o Dr. Delton Mendes Francelino. E continuando a série sobre lendas e causos mineiros que relacionam cultura e biodiversidade, hoje nós vamos conversar sobre uma lenda que eu ouvi, trabalhando aqui no sul de Minas, sobre o lobo-guará e o medo da noite, né? Muitas pessoas têm medo da noite no sul de Minas até hoje, justamente por conta dessa lenda. 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Bom, gente, então essa história eu ouvi diretamente de moradores numa comunidade no sul de Minas. É um daqueles causos que passam de uma pessoa para outra, especialmente entre aqueles que conhecem bem as estradas de terra, os campos e as matas da região. A história, gente, falava de um animal que aparecia nas proximidades da comunidade e geralmente quando chegava a noite. Ninguém precisava vê-lo por muito tempo para que o mistério, né, começasse. Havia quem dissesse que aquele animal era diferente, que sua presença anunciava alguma coisa e que era melhor não se aproximar. E pouco a pouco, o que provavelmente começou como um encontro, né, com o animal silvestre, ganhou os contornos de uma história de medo, de muita lenda e mistério, né? O curioso, pessoal, é que o animal dessa história não é uma criatura inventada. Certamente, pelo que eu pesquisei, é o lobo-guará. Então, com suas pernas longas, o corpo esguio, as grandes orelhas e aquela aparência quase fantástica, ele realmente, convenhamos, né, parece ter saído de uma história. O lobo-guará, cabe destacar, é o maior canídeo da América do Sul, não é um lobo verdadeiro, né? E está associado principalmente a ambientes de campos e savanas como o Cerrado, e aqui, é claro, na Mata Atlântica, né? É um animal onívoro que se alimenta de frutos, pequenos vertebrados e outros recursos que o ambiente dispõe. E existe essa característica, né, especial, quer dizer, digamos, especialmente interessante. Apesar do seu tamanho e da sua aparente, né, imponência, ele é um animal geralmente solitário que não representa na natureza esse personagem feroz que algumas histórias constroem, né? Talvez seja justamente aí que a ciência e a cultura precisam conversar, né? Quando um animal pouco conhecido aparece à noite próximo de uma comunidade, né, é compreensível que sua aparência, o seu som, o seu comportamento despertem curiosidade e até medo. E tudo isso é muito importante para a gente, para também entender como que é a relação daquela comunidade, daquele povo, com aquela espécie de ser vivo. E essa lenda, né, do lobo-guará e o medo da noite nos mostra que algumas pessoas, ao saírem, né, nas estradas de terra, viam, né, uma criatura de pernas longas, né, aparecido muito com um lobisomem, mas que não ficava bípede, não ficava em pé, e que provocava sons muito agoniosos, digamos assim. E uma parte da lenda que um membro, né, da comunidade me contou é que um desses lobos apareceu com um lobinho, digamos assim, né, com uma outra criatura na boca, aparentemente levando essa criatura para a lua. Biologicamente, a gente sabe, né, na ecologia, que lobos-guarás fêmeas, né, quando estão maternando, quando têm um filhote, podem deslocar-se, né, com seus filhotes na boca. Então imaginem, há séculos atrás, há décadas atrás, em paisagens e regiões em que não existia luz elétrica, né? Não existia eletricidade, você vê uma cena dessa, um lobo-guará imponente, carregando um lobo-guarazinho, digamos assim, né, na boca para outro lugar, né? É claro que isso gera muitas percepções e pode provocar as nossas queridas lendas e causos de Minas Gerais. E eu acho que justamente essa é a parte mais bonita, né? Transformar o medo, talvez, em curiosidade. O lobo-guará não precisa ser um monstro para ser extraordinário. Ele já é extraordinário, sendo exatamente isso que ele já é, né? Então, por isso é tão importante quando a gente ouve as comunidades e sabe histórias que essas comunidades contam, as lendas, os seus causos, né? E isso mostra também a relação com o território, com a noite, com a biodiversidade. Isso tudo é muito importante para a gente dentro do conhecimento científico e da cultura quando estudamos esses aspectos. Um grande abraço para vocês, pessoal, e nos vemos em mais um causo na semana que vem.
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1: Tchau, Julinha. Osmar, é duas vezes assim.
2: Pedrão, como é que tá?

0: Cristiano e Regina, Thiago Ferraz.
1: Cavalheiro, né?
2: Como sempre.
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É uma alegria imensa receber cada coração sintonizado conosco neste domingo, onde tudo se reinicia. À nossa frente, uma semana vem aí, repleta de graças e bênçãos de Deus. Música.

0: nós nunca nos esqueçamos que nunca é tarde para algo novo nascer. Que em uma única semana, Deus pode mudar tudo.
1: A oração traz a intimidade, que traz a paz. Supre as necessidades espirituais e materiais. Existe uma batalha dentro de nós. Essa batalha é entre a carne e o espírito. Se alimentarmos a carne, ela ganha e, consequentemente, ocorre a derrota do espírito em nossas vidas. Porém, a verdadeira vida só recebemos por intermédio de Jesus Cristo. Devemos alimentar sempre o nosso espírito. E como alimentá-lo? Somente buscando na fonte da vida, que é Deus. E como buscar da fonte? Orando.

Eu vou ficando por aqui e te faço um convite a uma reflexão. Alegrai-vos no Senhor. Alegrem-se sempre no Senhor. Novamente direi, alegrem-se. Filipenses 4:4.

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1: Será que tem alguém apaixonado nesse recinto hoje?

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14: Boa noite, minha gente. Eu sou a Rafa Bertola e está começando mais um Encontro na Esquina aqui na 93FM. Domingo é sempre aquele momento gostoso de revisitar lembranças, valorizar nossa essência e mergulhar em músicas que falam direto com o coração. E como sempre, tenho a melhor companhia, meu parceiro de esquina, JP Amaral.
15: Boa noite, Rafa. Boa noite, ouvinte. Bora juntos nessa viagem sonora que conecta passado e presente, trazendo aquelas emoções que só a música consegue despertar.
14: Hoje, nossa esquina recebe ninguém menos que Kid Abelha, uma banda que misturava pop, rock e new wave, com letras sobre amores, desilusões e descobertas. Era uma linguagem jovem, leve e super urbana, muito à frente do seu tempo.
15: A história começa no Rio de Janeiro, lá em 1981, bem no auge do boom do rock nacional dos anos 80. Eles surgiram junto de nomes como Paralamas do Sucesso, Legião Urbana e Barão Vermelho.
14: O trio original era Paula Toller, Jorge Israel e Bruno Fortunato. Mas olha só, antes de virar Kid Abelha, o nome era bem mais comprido. Kid Abelha e os Abóboras Selvagens. Com o tempo eles encurtaram e pronto, o sucesso veio rapidinho.
15: Então vamos abrir nossa noite de domingo com o primeiro grande hit nacional da banda, lançado lá em 1983. Vem aí, Pintura Íntima.

0: E aqui no Encontro na Esquina, a gente acabou de ouvir Fixação e logo depois veio Por Que Não Eu? Dois sucessos incontestáveis do Kid Abelha.
1: Liderados pela voz marcante de Paula Toller, com Jorge Israel no sax, violão e vocais, e ainda Bruno Fortunato na guitarra, o trio deixou sua marca no pop rock nacional. Não é à toa, muita gente da imprensa e até colegas músicos chamavam a banda de uma verdadeira fábrica de hits.
0: Em 1982, eles estrearam na lendária Fluminense FM com a música Distração. Dois anos depois, veio o primeiro disco, Seu Espião. Nesse LP estavam clássicos como Pintura Íntima, Fixação e Como Eu Quero. Foi com esse trabalho que o grupo conquistou o primeiro disco de ouro da sua geração.
1: Em 1985, o Kid Abelha subiu ao palco do primeiro Rock in Rio. Eles mesmos definiram aquela experiência como vestibular para o show business. Daí em diante, foi uma enxurrada de sucessos. Alice, Nada Por Mim, Grande Hotel e Tive Um Sonho. Músicas que garantiram ao trio uma carreira sólida, com turnês pelo Brasil inteiro e presença em grandes festivais.
0: Então, para não perder o ritmo, vem aí Distração, estreia musical da banda.

0: Por aqui, no encontro na esquina Vozes Inesquecíveis, a gente acabou de ouvir Lágrimas e Chuva e logo depois Amanhã é 23, dois clássicos do Kid Abelha. Esses sucessos fazem parte do segundo LP da banda, Educação Sentimental, lançado lá em 1985.
1: E nesse mesmo álbum tem também a Fórmula do Amor, parceria com o cantor Léo Jane. A faixa ganhou uma versão mais lenta e conquistou o público, garantindo mais um disco de ouro para a coleção do grupo.
0: Foi nesse trabalho que o Kid Abelha recebeu o reforço de Claudinho Infante na bateria, consolidando ainda mais a formação. Mas nem tudo era flores. Lá em 1986, logo após desentendimentos internos, Leone, baixista e principal compositor, deixou a banda. Muita gente achou que seria o fim dos Abóboras Selvagens, mas eles mostraram força.
1: Logo depois, veio o projeto Kid Abelha ao vivo, gravado no Parque Anhembi, em São Paulo. Diante de 20 mil pessoas, é muita gente. O disco reuniu os maiores sucessos até então e trouxe também a inédita Nada Por Mim, parceria de Paula Toller e Herbert Viana, já gravada por Maria Lima. O álbum garantiu mais um disco de ouro e mostrou que a banda estava firme e forte. Eita, quanto disco de ouro, hein?
0: Em 1987 veio o ousado Tomate. O clipe da faixa título, inspirado no poema de Murilo Mendes, foi premiado e marcou época. O disco ainda trouxe músicas como No Meio da Rua, Me Deixa Falar e Amanhã é 23, que estouraram nas rádios e até em trilhas de novela da Globo.
1: Já nos anos 90, o grupo se reinventou. O acústico Meio Desligado, de 94, renovou o público e em 96, Meu Mundo Gira em Torno de Você trouxe a releitura de Na Rua, Na Chuva, Na Fazenda, transformando novamente um clássico em hit nacional.
0: O sucesso foi tanto que em 1997, o Kid Abelha ultrapassou a marca de 1 milhão de cópias vendidas e ainda lotou 8 apresentações no Metropolitan, a maior casa dos shows do Brasil na época.
1: Em 1997, também marcou a expansão internacional. O grupo lançou seu primeiro álbum em espanhol, gravado lá em Madrid, com participação especial de Alejandro Sanz em Nada Por Mim. Foi a consagração de uma banda que já era gigante no Brasil e começava a conquistar outros países.
0: O Kid Abelha era realmente um momento, uma banda que conseguiu transformar cada fase em conquista, crescendo não só aqui no Brasil, mas também abrindo espaço lá fora.
1: Então, para celebrar essa trajetória cheia de hits e parcerias marcantes, vamos ouvir uma das músicas mais emblemáticas dessa história. Então, para marcar esse instante de tantas vitórias e conexões, toca agora A Fórmula do Amor.

0: Viajando pelas ondas da 93 FM e pousando aqui no Encontro da Esquina, a gente curte o som de Kid Abelha. Acabamos de ouvir o som irreverente de Tomate e No Meio da Rua.
1: Seguindo a linha do tempo, depois do elogiadíssimo Auto Love de 1998, com arranjos de Egberto Gismonti, o Kid Abelha seguiu inovando. Lá em 2000, veio o álbum Coleção, reunindo material inédito e releitura de clássicos da MPB. Foi também um momento de mudança. Depois de 16 anos, a banda deixou a gravadora Warner e assinou com a Universal.
0: E lá em 2001, o grupo mostrou sua força no palco do Rock in Rio na terceira edição, diante de 150 mil pessoas. Logo depois, lançaram Surf, o primeiro trabalho na nova casa. Um disco que misturava rock, pop e soul, com canções sobre solidão, beleza, música e o movimento da vida na amada cidade do Rio de Janeiro.
1: Durante a turnê de Surf, batizada de Paraloide Hiperbólico, veio o convite para participar de um dos projetos mais marcantes da época, o acústico MTV.
0: Foram 6 meses de ensaios e produção intensa e participações especiais de peso, Lenine e Edgar de Scandura, guitarrista do Ira. Em setembro de 2002, aconteceu a tão esperada gravação ao vivo, em 2 dias, no estádio de Jacarepaguá, no Rio.
1: O disco trouxe 3 canções inéditas, 3 regravações inéditas e muitos sucessos da banda em versões unplugged. Tudo com uma sonoridade especial, violões, bandolins, acordeões, berimbaus, quarteto de rodas e piano acústico. Uma verdadeira celebração da música do Kid Abelha.
0: Então bora seguir nessa energia e deixar rolar Nada Sei, uma canção que traduz toda a sensibilidade e o talento do Kid Abelha, mostrando por que eles marcaram a época e continuam emocionando até hoje.

0: A gente ouviu na sequência Casinha de Sapê e Como Eu Quero. E olha só, Como Eu Quero tem uma história curiosa. Foi escrita como retrato de uma relação abusiva, mas acabou virando um dos maiores hinos românticos do pop brasileiro.
1: E essa ambiguidade só aumentou o fascínio pela música. Até hoje ela é lembrada como um clássico que marcou gerações e mostrou a força criativa de Paula Toller e Leone.
0: Com público e prestígio renovados pela terceira década consecutiva, o Kid Abelha mostrou que era mesmo uma fábrica de hits. Paula Toller, Jorge Israel e Bruno Fortunato seguiram firmes, produzindo momentos marcantes da canção pop brasileira.
1: Paula Toller seguiu em carreira solo, lançando discos e fazendo turnês pelo Brasil. Jorge Israel se destacou como compositor e produtor, colaborando com grandes nomes da MPB e do pop. Já Bruno Fortunato manteve projetos ligados à música e às artes visuais.
0: E olha só, em 2026, esse ano mesmo, os três decidiram se reunir novamente para celebrar 40 anos de carreira. A turnê Eu Tive um Sonho trouxe de volta toda a energia dos clássicos, como Fixação, Como Eu Quero e Nada Sei, lotando casas de espetáculo e mostrando que o Kid Abelha continua vivo no coração dos fãs.
1: Hoje, cada um segue com seus projetos individuais, mas juntos provaram que a música atravessa o tempo. O Kid Abelha é parte da nossa memória afetiva e segue sendo referência no pop rock brasileiro.
0: Então, nesse clima de celebração, a gente encerra o nosso especial. Lembrando que a música deles continua ecoando nos palcos, nas plataformas e, claro, nas ondas da 93 FM.
1: E é com essa certeza de que o som deles continua atual e emocionante que a gente encerra nosso especial. E agora a dobradinha que invade a nossa esquina é Grande Hotel e Alice.

0: chegamos ao fim dessa noite de domingo, embalados pela voz de Paula, encerrando com Garotos e os Outros. JP, é sempre uma honra dividir o microfone com você. Muito obrigada pela parceria.
1: Eu que agradeço, Rafa. É sempre bom demais estar nessa esquina tão musical, celebrando histórias e canções que marcaram gerações. Valeu, Rafa, valeu, ouvinte, e até domingo que vem.
0: E lembrando, domingo que vem, às 19 horas, tem mais Encontro na Esquina, aqui na 93 FM. Eu vou estar esperando vocês com mais música, mais histórias e muita emoção. Um beijo pra você, JP, e uma belíssima noite a todos os ouvintes.

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7: Boa noite para você ligado na 93FM, a Rádio Que Show. Estamos chegando com o nosso Cult Rock aqui na sua 93.
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7: Salve amantes do rock and roll, rapaziada do rock. Estamos chegando com o nosso Cult Rock na sua 93FM, com o melhor do rock e do heavy metal, curiosidades, clássicos, meu amigo Washington Lima, Metal Boy, tudo isso e muito mais pra você nessa noturna de domingão. A primeira vem com Nickelback.

0: E agora tá chegando meu amigo Washington Lima com as notícias do rock, as notícias do metal, né, Washington?
1: Uma excelente noite para você, Marcelo Santana. Vamos com as notícias do mundo do rock e do metal. E a Marshall apresentou a última etapa da coleção que celebra 60 anos da parceria com Jimi Hendrix. A linha traz versões especiais dos equipamentos Major V, Amber 3 e o Studio Vantage, com um visual psicodélico inspirado no universo e na criatividade do lendário guitarrista. E Brian May relembrou sua admiração por Ed Van Halen e o trabalho dos dois em Starfleet Project, de 1983. Para o guitarrista do Queen, Ed era incomparável, não havia ninguém que pudesse igualá-lo. E com o lançamento previsto para o dia 10 de dezembro, Stage Tour já confirmou 45 músicas e mais de 90 faixas estarão disponíveis no game. É esse jogo que promete ser o sucessor espiritual do Guitar Hero. O repertório terá artistas como Ghost, Slipknot, Metallica, Megadeth, Red Hot Chili Peppers e também vai permitir que você jogue com uma banda formada por até 4 jogadores. Olha que bacana!

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8: E agora tá chegando meu amigo Metal Boy aqui na 93. Grande, grande Metal Boy. Hoje com o Iron Maiden, né? Qual é o clássico de hoje, Otávio?
9: Boa noite, Washington, Marcelo Santana, ouvintes do Cult Rock na 93 FM. Vocês estão na Hora do Metal com o Metal Boy. Bora falar de Iron Maiden? E por um acaso vocês sabem a história de Flight of Icarus? A música é uma releitura do mito de Ícaro, só que ao invés de Dédalo avisar o filho para não voar perto do sol, na música ele trai o próprio filho e incentiva Ícaro a voar perto do sol, fazendo cair para a morte.